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1: Edmundo nunca sabe bem o que faz. Ele é um sujeito distraído.